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1: Por supuesto.
2: Maravilhosos, maravilhosos. O nome dela é Luana e ela é maranhense. Canta comigo, filha, canta.